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1: Roberto Carlos, Erasmo Carlos, Ewanderla, en la película Roberto Carlos, El Diamante Corderosa, en 1970. Una década maravillosa que marcó el final de la joven guarda y reforzó el prestigioso Roberto Carlos como artista romántico en Brasil y en el extranjero, Estados Unidos, Europa y América Latina. El artista brasileño que vendía más discos en el país. Varias de sus canciones fueron grabadas por artistas como Julio Iglesias, Carabelli y Ray Conniff.
2: ¡Costa! ¡Costa!
3: Que há? Escuta aqui, a barra é essa mesma? Logo no início, o filme nem começou. Eu não sou James Bond nem nada.
4: Você não é o mocinho do filme?
3: É, mas de metralhadora não, não é?
4: Metralhadora? Quem é que está de metralhadora?
3: Ó! Oh.
4: Que negócio é esse de metralhadora?
3: Ué, foi seu assistente que mandou!
4: Se meu assistente mandar você se atirar de cabeça debaixo de um trem, você se atira.
3: Me atiro, sim, senhor.
4: Metralhadora agora não. Desculpe, Roberto Carlos. Tem 5 minutos para sair daí agora, hein?
3: E os bandidos?
4: Bom, eu já disse que você tem 5 minutos.